É uma música que fala de paz. É uma música que fala daquilo que a gente quer passar para vocês. Essa aqui, ó.